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1: 9-1. Está no ar mais um Don't Stop Online até às 10, uma hora de rock sem intervalos comerciais. A gente abre com Guns.

0: O My Loving com The Beatles, fechando mais um Don't Stop Online. Também ouvimos o Queen, All My Little All, Kinney, Silence by Night, Incubus Drive, Red Hot Chili Peppers, Suck My Kiss, Van Halen, Panama, Billy Idol, Dancing With Myself, os Ramones com I Believe in Miracles. Já já depois do intervalo vem aí mais um Kiss Club. E a gente volta depois do Kiss Club com Kiss.com, a programação do ouvinte. Na segunda-feira, a partir das 9 da noite, tem mais Don't Stop Online, que vai ficando por aqui. Segunda a sexta, das 9 às 10, enquanto rola a voz do Brasil no dial, a gente segue por aqui com Rock Sem Intervalos Comerciais, das 9 às 10, né? Tá acabando a voz do Brasil e a gente vai reconectar a Kiss já já. Voltamos então com o Kiss Club. 10 horas e 1 minuto, fechou? É isso aí.
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5: Muito boa noite, eu sou o Rafa e nessa próxima hora você ouve versões ao vivo exclusivas de artistas nacionais e internacionais que passaram pelos estúdios da Vault Music aqui em São Paulo. E claro, a gente sempre resgata um pouco da história do programa com o baú do Kiss Club. Vamos começar o programa de hoje com Inimigos do Rei.
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0: Night Stinger, puro suco do hard rock dos anos 80, aqui no Kiss Club. Antes a gente ouviu os suecos do Sienna Root, Undo e abrindo o programa Inimigos do Rei, com a versão de Katia Flávia e do Fausto Fawcett. A gente vai para um rápido break e daqui a pouco eu volto com mais versões exclusivas para você. Não sai daí.
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5: De volta com o Kiss Club, o programa das suas sessions favoritas que você só ouve aqui na Kiss FM. Agora a gente vai de The Calling. A banda gravou uma session durante sua última passagem pelo Brasil no ano passado, nos estúdios da Vault Music. E essa session, inclusive, está disponível no canal da Kiss FM no YouTube, hein? Confere lá. E essa música que você confere agora é uma delas.

0: Concrete Monkey, Last Blues, aqui no Kiss Club. Banda emergente sensacional que vale a pena você parar pra ouvir, hein? Antes tivemos Cachorro Grande com Bom Brasileiro, session aí comemorando os 25 anos da banda. Rolou também Pavilhão 9 e abrindo o bloco The Calling. Mais um intervalinho rápido e daqui a pouco eu volto.
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3: Último bloco do Kiss Club. Agora a gente volta pra 2015. Na época o Kiss Club era gravado na própria Kiss FM e era comandado pelo Rodrigo Branco, hein? Tributo ao mestre Vander Tafo. Inclusive essa session também tá disponível no canal da Kiss FM no YouTube, hein, ó. youtube.com/radio Kiss FM oficial. Se liga que maravilhoso.
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0: Tex, representando muito com seu som gothic pós-punk, fechando o Kiss Club de hoje. Essa é outra banda emergente que vale muito a pena você acompanhar, e a session deles está disponível na íntegra e com imagens no canal da Kiss no YouTube. Antes a gente teve os Las Vegenses do Velvet Chains, e no baú do Kiss Club rolou Sepultura com Troops of Doom e tributo ao mestre Van der Tafel com Me Dê Sua Mão. Eu vou ficando por aqui, e a gente tem um encontro marcado na próxima quarta, às 22 horas, com o Grand Prix, representando aí a cena independente na Kiss FM. Fique agora com o Rodrigo Branco no Kiss.com. Bom final de semana, tchau, valeu!
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8: 11:04, abrindo mais um Kiss.com, assunto de Queens of the Stone Age.

0: Gypsy Queen, super clássico do Uriah Heep, versão edit. Antes que digam que eu cortei a música, tá? Não foi eu que cortei a música, é uma versão edit. Muitas vezes as bandas lançavam essas versões, né? Saía em single, saía EP, essas coisas, e nem sempre as músicas tinham o mesmo tamanho, né? Às vezes no disco tinha um tamanho, no single tinha outro tamanho, era feito pro rádio, essa coisa toda. E eu tô perdendo a voz. Hoje tá difícil. A gente ouviu o Gypsy com Uriah Heep. Participação aqui no nosso WhatsApp foi o pedido do nosso ouvinte Celso. É ele? Peraí, deixa eu confirmar. Celso Caminhoneiro, do grupo Biri. Valeu. Antes tivemos aqui também o Golpe de Estado. Foi pedido do Luciano Quelone, de Santo André. Ouvimos Underground com Golpe, Scorpions in Trance, participação do Mauro Biancardi, e ainda Queens of the Stone Age com Go with the Flow, pedido do Wagner, de São Bernardo do Campo. 11h20 intervalo, voltamos já.
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0: Você com Dead Fish, fechando o segundo bloco aqui da nossa programação do ouvinte e participação no WhatsApp da Kiss, foi o pedido do Igor Signorelli de Niterói. Os caras vão tocar lá no Circo Voador, pelo que eu entendi aqui, ele botou dois emoticons, um parece ser um circo, outro um disco voador, então já, né, conclui. Nós tivemos participação aqui dos Pretinhos do Caminho, pediram um Punk Rocker com o Ted Bear, participação de ninguém menos que Iggy Pop. Rival Sons com Pressure and Time, pedido do Alexandre, que está ouvindo aqui lá no Japão num dia de calor. E ainda o André Marques de Pelotas, Rio Grande do Sul, te pediu o Dia Total com o Aqualan. Intervalo e a gente volta já.
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5: Onze e 45.
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0: Maybe. Tá difícil de falar hoje, hein? Eu vou começar, trava. Eu tô aqui na interna ouvindo a música de boa. Falo, tá legal. Na hora que eu vou falar, dá aquela trava. É, o clima pegou, né? Aí vamos que tá acabando. Vamos encerrar. Participação do Ed Rosa de Passo Fundo, no Rio Grande. Ele pediu Janis Joplin. Antes, o meu xará Rodrigo de Varginha. Como ele disse aqui, a terra do ET pediu o Pulso com os Titãs. Nós ouvimos participação de outro xará lá de Minas Gerais, de Visa Nova. Ele pediu Nazareth para fechar a semana com Miss Misery. E ainda a participação do José Motorista de Aplicativo Hell Patrol com Judas Priest. Valeu, gente. Bom final de semana para vocês. Meia-noite. Um abraço.
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1: Salve, nação roqueira! Ótimo sábado pra você que tá ligado aqui na Kiss. Não deixe o rock sair de você nunca, jamais. Eu sou Dani Mel e só vamos com Echo and the Bunny.

0: A gente ouviu Green Day aqui na Kiss com Stray Hearts, teve também Monaco, Spin Doctors e a Flock of Seagulls. Já já sabe o que, que tem, gente? Lynyrd Skynyrd, tá bom pra você?
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0: A gente ouviu Gorillaz aqui na Kiss com Feel Good Inc. Teve também Garbage com Only Happy When It Rains. E Weezer com uma versão bacana de Enter Sandman, clássico do Metallica. Já já tem mais.
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0: Fala, nação roqueira, muito obrigada pela companhia, pela sintonia, não deixe o rock sair de você, nunca, jamais. Eu sou Dani Mel e a gente ouve Van Halen, When It's Love.

Esse é o telefone da Jenny, 867-5309. A gente ouviu Tommy to Tone. Antes teve Talking Heads com And She Was, Living Color com Cult of Personality e Van Halen, When It's Love. Vamos de The Police?

0: Não deixe o rock sair de você, você tá na Kiss. A gente ouviu Smash Mouth com Holiday in My Head. Teve também Matchbox 20 com Real World, Stereophonics com Dakota e Police com Roxanne. Já já tem The Cult, Bad Religion, fica aí.
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A gente ouviu Kings of Leon aqui na Kiss com Sex on Fire. Teve também Bad Religion com American Jesus e Clash com London's Burning. Agora tem sabe o quê? Sisters of Mercy.

0: Não deixe o rock sair de você. A gente ouviu Alabama Shakes aqui na Kiss com Don't Wanna Fight. Teve também Kasabian, The Mission e Sisters of Mercy com Walk Away. Agora a gente vai para um break rapidinho e volta já já. 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
0: Obrigada pela sintonia, pela companhia. Você tá na Kiss, não deixe o rock sair de você. A gente ouve Ghost.

A gente ouviu Nirvana aqui na Kiss, Smells Like Teen Spirit. Teve também Alanis com Guardian e Ghost com Mary on a Cross. Vamos de Bowie? David Bowie? Let's

0: A gente ouviu Paramore aqui na Kiss com Ain't It Fun. Teve também Cult e David Bowie. Já já tem sabe o quê? Midnight Oil.
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A gente ouviu Blackfoot aqui na Kiss com Fly Away. Teve também Dave Matthews Band, Gorillaz com Feel Good Inc. e Midnight Oil, My Country. Que tal a gente ouvir Pearl Jam

0: A gente ouviu Blue Oyster Cult aqui na Kiss com Burning For You. Teve também Foster the People e Hyper Jam com Soldier of Love. Já já tem muito mais. A gente vai pra um break rapidinho. Já volto.
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1: Obrigada pela companhia, pela sintonia. Você tá na Kiss, eu sou Dani Mel. Não deixe o rock sair de você. Hey ho, let's go, tem Ramones.

0: You Get What You Give. A gente ouviu New Radicals aqui na Kiss, teve também Faith No More, Man At Work e Hoodoo Gurus com Come Anytime. Já já tem sabe o quê? Chili Peppers.
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Não deixe o rock sair de você, nunca, jamais você tá na Kiss. A gente viu Semisonic com Closing Time. Teve também Foo Fighters com Aurora e Chili Peppers com Breaking the Girl. Vamos de Black Rose?

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8: 10 horas em ponto, seja bem-vindo, seja bem-vinda, tá começando as 10 da Kiss. A partir de agora tem aqui a camiseta bonita da Kiss e tem também o seguinte, você vai tentar acertar em vão. O primeiro lugar de hoje das 10 da Kiss, o primeiro lugar de hoje da Inglaterra. Por enquanto é só a informação que eu vou dar, mas você manda mensagem 998874343. Manda seu nome completo e seu RG, tá concorrendo à camiseta. Vambora começar as 10 da Kiss, as músicas que vocês escolhem em nossas redes sociais e também aqui no WhatsApp, décimo lugar.
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8: Def Leppard. Vai, vai achando.

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O nono lugar das 10 da Kiss, o Volbeat fazendo Heaven or Hell. 10 e 11, o primeiro Def Leppard. Primeiro não, décimo lugar. 998874343, manda sua mensagem, concorre à camiseta e tome-lhe o erro. Bom dia, nação roqueira, grande babu. Toca Last Kiss do Pearl Jam. Quem pediu essa daqui? A Ana e o Fábio. Ah, sim, agradeço os dois, visitaram a Tonal no sábado passado. Grande beijo pra vocês, casal. Nem arriscaram o primeiro lugar porque não sabem ainda. Vão usar o chat GPT. Elias Ganelli, do Tatuapé, falou que é o Pink Floyd e tomou-lhe o primeiro erro do dia. Inglaterra, década de 70. Não, 60. Final da década de 60 começou a atividade. E tem uma história sobre essa pessoa que é o seguinte. Nunca conseguiu tirar... Essa tem uma história até engraçada, pitoresca. Nunca conseguiu tirar a carteira de habilitação. Repetiu 19 vezes no teste. Conseguiu depois já com uma certa idade, aí conseguiu. Bruno Olho tá por aqui, mandou o seguinte, deixa eu ver, ó. Deixa eu ver se ele acertou aqui. Ah, ele tá pedindo pra tocar Another Brick in the Wall. Com o Korn. Ô Bruno, grande abraço pra você. Foi o Bruno essa daqui? Não, o Bruno falou assim, ó. Não sei a banda, mas quero errou. Quem falou isso daqui, ó, do Another Brick in the Wall, foi o Felipe. Do Guarujá, Litoral Sul de São Paulo. Do Litoral Sul de São Paulo, a gente vai pra Palotina, no Paraná, onde tá o Adriano Marquezin. Falou, tô na escuta da melhor rádio rock do Brasil, hoje só quero um erro. Então tomou-lhe o erro. Tem mais uma curiosidade. Começou a atividade no final da década de 60, mas essa eu vou falar daqui a pouco, senão vocês vão pro Google. Number 8. Olha quem chegou, biscoito fino. Echo and the Bunnymen. Lips Like Sugar.

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Sétimo lugar de hoje das 10 da 15, YouTube fazendo o clássico Sunday Bloody Sunday. E antes teve Echo and the Bunnymen com Lips Like Sugar. Boy inglesa, a pessoa que tá em primeiro lugar teve uma banda, sim. Começou numa banda, mas também fez sua carreira solo muito prolífica. Lançou muita coisa. Quem tá por aqui? Peraí. Olha aqui, ó. Baita delivery isso aí. Ixi. André Oclestiano, da Vila Medeiros, aqui em São Paulo. Ele acertou mais ou menos, porque ele falou a banda, mas é o cantor na carreira solo, viu, André? Obrigado pela participação. 998874343. Manda mensagem. Tá concorrendo a camiseta. O Messias, lá do Tucuruvi, falou assim, ó. Sal... Ih... Ele acertou até a música. É o Messias. 10 horas e 23 minutos. Quem mais tá por aqui? A banda é Rolling Stones. Disse aqui o Jefferson da Zona Norte. Tomou-lhe o erro. Banda inglesa também, mas não é Rolling Stones. Começou a carreira no final da... Não é uma banda, é uma pessoa. Começou a carreira no final da década de 60 com uma banda. E depois carreira solo. O Fabiano de Araçariguama. Ele... Ih, falou a banda também. A música você tomou-lhe o erro, mas você acertou mais ou menos, porque falou a banda é só o cantor na carreira solo. A Tatiana Patrícia tá por aqui. Ai, ela pesquisou no Google e já viu lá quem reprovou na habilitação 19 vezes. Obrigado, Tatiana Patrícia, um beijo, obrigado pela participação aqui nas 10 da Kiss. Continua rolando a camiseta. Manda mensagem pro 998874343, enquanto a gente ouve... Number 6. O Queen fazendo Another One Bites the Dust.

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2: Antes de mais nada, quero lembrar que tem a camiseta da Kiss aqui. Todo mundo que mandar mensagem com o nome completo, o RG e o tamanho da camiseta já tá concorrendo. O Celso Leonardo, lá de Ramos, lá no Rio. O Celso Leonardo falou assim: querido Babu, bigodinho de instrutor de autoescola. Ah, ele tá falando isso porque eu falei que o cara que tá em primeiro lugar reprovou 19 vezes no teste da autoescola. No teste da carteira de habilitação. Eu acho que ele ia Ben Johnson fazer o teste. Ah, tô falando isso porque é o seguinte, ó, tem uma outra curiosidade sobre essa pessoa. Ele decidiu que era hora de parar com o produto, o ácido, quando ele passou uma hora num campo conversando com um cavalo. Aí ele falou que o cavalo mandou ele as favas. Ali ele percebeu que era hora de parar com o produto. Ô Celso, obrigado pela participação. O Maicon Regis de Canelinha, Santa Catarina, falou: seria. O Maicon acertou. O quem tá por aqui também, o Akira. O Akira trabalha aqui ao lado da rádio. Ah, outro dia te cumprimentei atravessando Augusta com a Paulista. Ah, eu lembro, Akira. Satisfação, meu irmão. Obrigado, viu? Ele falou assim: a banda de hoje... Ixi... Não é exatamente a banda, o vocalista dessa banda. Como eu disse, ele começou a carreira no final da década de 60 com essa banda. Mas aí depois também teve carreira solo. E é assim que ele tá aqui hoje no primeiro lugar das 10 da Kiss. Deixa eu ver quem mais. Rodrigo de Veranópolis, Rio Grande do Sul, ele falou: grande abraço, hoje esquentou, tá 9 graus. Que é isso, Rodrigo? Ah, e ele tá tomando um mate. Falou assim, ó, eu acho que pode ser o Wings. Tomou-lhe o erro. Valeu, Rodrigo. Quem mais tá por aqui? Deixa eu ver. Bianca Florencio da Silva. O primeiro lugar... Ih, acertou. A Bianca aqui de São Paulo, capital. Um beijo, Bianca. Obrigado pela participação. Mandou o nome completo, o RG e o tamanho da camiseta. Tá concorrendo. Aí a gente vai pra Brasília. Henrique Aragão tá por lá. Falou: bom dia, Babu. Saudade. Hoje... Ih, também pesquisou no chat GPT, Henrique Aragão. Beijo pra você e pra sua família. Number 5. 10 horas e 32 minutos, chegou The Verve. Lucky Man.

0: Stone Temple Pilots nas 10 da Kiss, Between the Lines. E antes teve The Verve, magrelinho, Richard Ashcroft, fazendo Lucky Man. 10 horas e 40 minutos, deixa eu ver quem tá por aqui no WhatsApp. Bom dia, o primeiro lugar seria o Rod Stewart. Alguém lá do Japão mandou essa mensagem, lá de Oita, no Japão, o Thiago dos Santos. Ele falou, eu não acho que posso concorrer à camiseta, mas vale a participar. É, não dá tempo de passar aqui 5 dias. Saudades do Brasil. Ô Thiago, grande abraço pra você. Obrigado pela preferência por estar escutando a gente aí no Japão, tá bom, meu irmão? Tomou-lhe o erro no Japão. Olha aqui, ó, tem mais alguém aqui que falou o seguinte, ó. Ô parceiro, eu tô em Tumbiara, Goiás, escutando você. Manda um abraço aí, o Valcar falou, tô tentando converter os sertanejos pro rock. O Valcar nem arriscou porque ele não sabe o primeiro lugar das 10 daqui. Aí aqui em São Paulo, deixa eu ver quem mandou mensagem. O Ademilton lá do Cangaíba falou que deve... Ih, acertou. Ele falou, roqueiro inglês doideira desse jeito, só lembrei dele. Verdade, Ben Johnson primeiro lugar hoje. Mais uma carreira inacreditável. Teve banda no final da década de 60, depois carreira solo, aí voltou pra banda, aí carreira solo. Quem mais tá por aqui? Adriellen. Adriellen falou o magrelinho do Richard. Ah, ela gostou do The Verve fazendo Lucky Man. Manda mensagem porque tem a camiseta bonita da Kiss. Manda mensagem, já tá concorrendo. O Daniel fez isso. Daniel lá de Osasco falou o primeiro lugar. Ih! Hoje vocês estragaram a brincadeira. Quem mais tá por aqui? A Simone Turassa. Bom dia, o primeiro lugar seria o Eric Clapton. Forte abraço. Não, tomou-lhe o erro, Simone. Obrigado pela participação nas 10 da Kiss. Esse primeiro lugar eu já dei aqui 2 dicas. Ele repetiu 19 vezes no teste de habilitação. Queria dirigir, mas eu acho que ele ia... Ai, ai, ai, como ele ia pro teste? Quem mais? Uma vez também, ele disse que ia parar com o produto. Porque ele ficou 1 hora conversando com um cavalo no pasto. Aí o cavalo o mandou as favas. Estou usando um eufemismo aqui, que ele falou que o cavalo disse outra coisa. Quem mais tá por aqui? Deixa eu ver, ó. Agora a gente vai pro DDD 81. 81 onde fica? Ao Fernando Grimaldi, que é paulistano, que mora lá em Recife. Ele mostrou aqui a biografia do primeiro lugar de hoje das 10 da Kiss. E lá, ele leu sobre as 19 reprovações. 10 horas e 43 minutos, a gente vai começar a fazer o pódio das 10 da Kiss agora. Se prepare. Ah, dá tempo de concorrer à camiseta, manda mensagem 998874343. Essa mensagem aqui vem lá de Sarzedo, em Minas Gerais. O Júnior, lá de Sarzedo, acertou o primeiro lugar. Bom dia pra você também, Júnior. Grande abraço pra todo mundo em Minas.
1: Number 3.
0: Number 3, olha quem chegou. Ixi. Fade No More.

O segundo lugar de hoje das 10 da Kiss, Metallica, fazendo Mama Said. E terceira teve Faith No More com Last Cup of Sorrow. Olha que a Lívia Castellani, lá de Sumaré, falou: bom dia, Babu, só pode ser o Ozzy. Bom final de semana pra todos nós. Lívia, um beijo pra você, obrigado pela participação. Acertou o primeiro lugar. Quem mais tá por aqui, ó? Andréia Sakiyama. Babuzão, bondinha. Ela falou: é Ozzy. Ai, ai, ai. Acertou hoje Andréia Sakiyama pela primeira vez. Não tomou lhe o erro. Quem mais? Hudson, lá de Votorantim. Ele falou: só pode ser o Ozzy na doideira, assim. Exatamente, Ozzy. Repetiu 19 vezes o teste pra habilitação. Como será que ele ia pro teste Ben Johnson? E também com passou uma hora... Ai, ele decidiu que era hora de parar com o produto quando ele passou uma hora conversando com um cavalo. Ozzy Osbourne, no primeiro lugar, começou a carreira em 1967 lá na Inglaterra. Black Sabbath, sua banda, depois carreira solo muito prolífica. Simone Bradiato, de Arthur Alvim, tá por aqui, falou: o primeiro lugar de hoje é o Ozzy Osbourne. Acertou, Simone, um beijo, obrigado pela participação. Bom dia, Babu. Eu e meu marido adoramos o seu erro, mas hoje é Ozzy Osbourne. Beijo e bom dia, Adriana. Obrigado pela participação, hoje acertaram mesmo. Lavras Novas, Minas Gerais, tá por aqui. Bom dia, o primeiro lugar seria o Príncipe das Trevas? Exatamente, Vinícius, lá de Lavras Novas, em Minas Gerais. 10 horas e 54 minutos. Dá tempo ainda de concorrer à camiseta. 998874343. Mas agora é só, porque a gente vai escutar agora. Number one. Number one, o primeiro lugar de hoje das 10 da Kiss.

0: O primeiro lugar de hoje das 10 da Kiss, o Ozzy fazendo o Crazy Train. 10 horas e 59 minutos, José Afonso Pinha. José Afonso Pinha, final do RG 2587. José, 5 dias úteis a partir de segunda-feira, tá bom? Passa aqui na Avenida Paulista. 2215º andar, tá bom, José? José Afonso Pinha, obrigado pela participação de todos aqui nas 10 da Kiss. Hoje o chat GPT e o Google cantaram. Muitas pesquisas hoje. Ai, demais vocês, vocês são terríveis. Ó, e conto com vocês porque agora na sequela já começa a Batalha do Rock.
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4: 11 horas e 2 minutos, tem mais uma camiseta bonita daqui. Manda mensagem, tá concorrendo, mas tem que participar da batalha. Agora é o seguinte: todos os dias, a segunda batalha do dia, quem faz são vocês. Então manda mensagem, participa da primeira batalha, que vocês vão ficar muito na dúvida. Já tô ligado. Manda seu nome completo e seu RG, tamanho da camiseta, já tá concorrendo. E sugere a tua batalha. A segunda vai ser... Ai, ai, ai. Difícil é escolher uma só. Começando a batalha do rock, vocês vão ficar na dúvida, já sei.
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4: 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Olha aqui, ó, 11 horas e 3 minutos na Kiss FM. Você prefere a banda 1, o Rush, fazendo Limelight? Ai, ai, ai. Ou então vocês preferem a banda 2, o Pink Floyd, fazendo Another Brick in the Wall, aquela versão completa? Nó. Prefere Rush? Ou prefere a banda 2, o Pink Floyd, com Another Brick in the Wall? Hum? 998874343. Essa é a primeira batalha do dia. Rush versus Pink Floyd. Limelight versus Another Brick in the Wall. Manda sua mensagem a partir de agora no 99887. Olha quanta mensagem chegando já. Olha aqui. 998874343 é o telefone. Faça a sua escolha, manda seu nome, seu RG. E você já está concorrendo à camiseta da Kiss. E não é só isso não, tem mais. Pera aí que já tem mais aqui, ó. 998874343 é o telefone. E a partir de agora tem também, sabe o quê? 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
4: Enquanto você se decide, tem Judas Priest. Turbo.

0: mensagens porque não parou até agora a batalha dos clássicos. Rush fazendo Limelight. O Rush vai travar a batalha de sua vida. Contra o Pink Floyd fazendo Another Brick in the Wall. Versão completa. Que você prefere? Banda 1, Rush com Limelight. Ou você prefere a banda 2, o Pink Floyd com Another Brick in the Wall? (9) 9887-4343. Olha o WhatsApp como tá. Vocês são demais. O Noronha lá de Florianópolis falou assim, ó, Rush. Ele foi bem sucinto e foi direto ao ponto. O Wagner Freitas falou Pink Floyd, vamos de Pink Floyd. Valeu, Wagner de Freitas, grande abraço, obrigado pela participação. A gente vai agora para a Fazenda Rio Grande, no Paraná, onde tá lá o... O Fábio falou assim, ó, vou de Pink Floyd, sugeriu uma batalha também. Fábio, obrigado pela participação na batalha. Ai, ai, ai. Quem vai levar essa batalha? O Rush com o Limelight? Ou o Pink Floyd com Another Brick in the Wall? Que brisa. 9887-4343 é o telefone. Manda sua mensagem, tá concorrendo à camiseta, participa da batalha. E é claro, não se esqueça, sugira a sua. A segunda batalha é de vocês. Bom dia, chuvoso, babu. Onde tá chovendo? Ah, lá em Bauru, tá lá o Eduardo Ladeira e a filha Luísa. Aqui somos Rush e aguardamos ansiosamente a chegada de janeiro para o show e uma nova visita à Kiss FM. Ah, no, quando tiver show do Rush, ele vai passar aqui na Kiss. Eduardo, Luísa, um beijo pra vocês. Obrigado pela participação. Mais um voto pro Rush. Pink Floyd, of course, disse o Márcio de Interlagos. Ô Márcio, obrigado pela participação. Quem mais tá por aqui? Maurício Carvente, da Vila Prudente. Deixa eu ver o que ele falou aqui, ó. Ele não escolheu. Ele mandou uma foto. Não é uma espécie de... Sabe esses lances assim pra colocar na penteadeira? Na penteadeira? O do Rush, olha que legal. Aposto que a escolha dele é o Rush. Tá praticamente empatada essa batalha. Uma batalha entre gigantes. O Rush versus o Pink Floyd, e você tem que mandar mensagem e participar.
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0: 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Enquanto você se decide entre Rush ou Pink Floyd, a gente vai ouvir o Audioslave.

0: Olha quem apareceu por aqui. Sisters of Mercy fazendo More. E antes teve Judas Priest com Turbo Lover. 11 horas e 20 minutos, que isso, a gente fica até meio brisado depois de uma música dessa. 11 horas e 20 minutos, tá rolando.
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0: 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Vou colocar de novo a batalha aqui, já vou

0: David Bowie fazendo Blue Jean aqui na Kiss. Teve também Audioslave com Be Yourself. 11 horas e 31 minutos. Sinto informar, mas acabou a primeira batalha. Já temos um vencedor entre a batalha. Ai, ai, ai. Rush versus Pink Floyd. Vou fazer o break e já volto com o resultado e com a tua batalha também. É, porque a segunda batalha todos os dias pertence a você. Já volto, é rapidão.
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0: 11 horas e 34 minutos, está definida a primeira batalha entre Rush e Pink Floyd. No entanto, agora é hora de começar a segunda batalha, e a segunda sempre é de vocês. 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Deixa eu ler mais umas mensagens aqui antes de começar a segunda. Teve alguém que falou assim, o Helder lá de Itaquá. Ô Babu, isso não se faz com ninguém, que escolha é difícil. Mas hoje eu vou de Pink Floyd. Quem mais tá por aqui? Deixa eu ver. O Charles do Aricanduva falou, Pink Floyd. Rush é energia pura, maravilhoso, mas não dá pra comparar com a obra-prima do rock. Ai, ai, ai. O Tom Anaya falou, Babu, bigode do Dick Vigarista. O Rush é só um tijolinho na muralha do Pink Floyd. Nossa. E você, o que você acha? Manda mensagem. Agora já acabou essa batalha, mas vai começar a segunda. Antes, quero mandar um beijo também pra Iva e a Lorena, lá de Caieiras. Foram de Rush. 11h36, quem sugeriu essa batalha aqui? Deixa eu ver o nome dela. Luceli Alves de Lucena. Luceli Alves de Lucena, da Raposo Tavares. Olha o que ela fez com a gente, a Luceli. A banda número 1 que Luceli escolheu foi... Guns N' Roses com November Rain. Essa é a banda 1 que a Luceli escolheu aqui pra batalha. Mas ela colocou como banda 2? Is this the real life? Luceli, por que você fez isso com a gente? To see, caught in a landslide, no escape from reality. Você prefere Guns N' Roses, a banda 1, fazendo November Rain? Ou você prefere o Queen fazendo Bohemian Rhapsody? Que batalha sensacional a Luceli Alves escolheu pra gente. Guns N' Roses versus Queen. Quero ver o que vocês vão fazer no 998874343.
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0: 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Lembrando que tem a camiseta da Kiss também. Manda seu nome, RG e o tamanho da camiseta. A gente vai agora. Ai! A vencedora da primeira batalha do dia entre Rush e Pink Floyd. Quem teria levado essa batalha? Fazendo suspense.

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1: Nossa, que batalha foi essa?
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1: 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Pink Floyd acabou jantando o Rush fazendo a versão completa de Another Brick in the Wall. 11 horas e 48 minutos. Lembrando que tem a camiseta, mas nem é o mais importante, porque é o seguinte. A batalha que a Luceli sugeriu pra gente, a segunda batalha, é essa daqui, ó. Você tá lembrado? Banda 1, Guns N' Roses com November Rain. Banda 2, o Queen. Bohemian Rhapsody. Nossa, que batalha. Tem alguém que escreveu assim, ó. Quem leva a coroa, Babu? A realeza do Queen não teme o temporal. A chuva de novembro vai evaporar antes mesmo de chegar ao refrão de Bohemian Rhapsody. Olha, o Everton de Ourinhos até fez aqui uma poesia. Obrigado, meu irmão, pela participação, Everton de Ourinhos. Quem mais tá por aqui, ó? Fala, Babu, Guns é uma banda tão da hora, por que humilhá-la desse jeito? Ai, o Sérgio de São Bernardo do Campo, humilhando nada, é uma batalha justa. Tem muita gente, quer ver, ó, votando no Guns? Babuzinho, você só não mete enrascadas. Primeiro Pink Floyd e Rush, agora Guns e Queen. Por mais que eu goste de Guns, não tem jeito, agora é Queen. Outro Sérgio, Sérgio Triano de São Bernardo também. Quem mais tá por aqui? Deixa eu ver, ó. Ele falou assim, ó, o Cadu de Santo André, bigodinho do Gerson, do Donos do Jogo. Não tem como competir com o Queen. Ai, ai, ai, me parece que o Queen tá jantando. Manda sua mensagem se você pensa diferente, se você prefere o Guns fazendo November Rain. Ou então me diga se você é mais o Queen com o Bohemian Rhapsody. Deixa eu ver aqui o que falou a Stephanie de Suzano. Eu gostaria de votar no Queen na batalha. Stephanie tá participando, Stephanie Tartaglione. A Roseli Silva tá por aqui também, escolheu o Guns. 998874343. Enquanto você se decide... Ei, ai. Alice in Chains com Man in the Box.

0: 11 horas e 56 minutos na Kiss FM, Alice in Chains fazendo Man in the Box. Acabou a segunda batalha. Guns versus Queen. Olha aqui, teve alguém que falou assim, ó. Bom dia, Babu. Leandro, o pai Caô e a Pet Berê, em Monte Azul Paulista. Eu prefiro o Guns, meu pai prefere o Queen. Dois votos, um pra cada. Obrigado, Leandro. Caô, obrigado pela participação. Teve alguém que falou assim, ó. Bom dia. Entre o seu bigode e o bigode do Fred Mercury, sou mais o Queen. O cabelo do Arrasados Motoclube lá de Mauá. E escolheu o bigodão de Fred Mercury. Olha aqui, ó, Babu, não tem como tomar partido nessa disputa, mas tem que ficar com o Queen. E tomou partido. Representou uma mudança na tocada do rock. Quem mandou essa daqui, deixa eu ver o nome dele. Wagner, de São Bernardo. Acabou a segunda batalha. Só dá tempo agora de concorrer à camiseta bonita da Queen, da Kiss. Eu ia falar com isso. A Cris Pereira da Cidade Dutra. Amo Guns, mas vou de Queen. Obrigado pela participação, Cris. 11h57, a vencedora da segunda batalha do dia. Prevejo manifestação.
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0: 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Quem teria levado... Já acharam que era música, né? Quem teria levado a segunda batalha do dia?

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1: Ai, ai, ai. Freddie Mercury, como se diz nas ruas, jantou Axl Rose. Só deu o Queen aqui hoje fazendo Bohemian Rhapsody. Obrigado pela participação de todos. Tinha camiseta bonita da Kiss. Ficou para Luciene Alves. Luciene Alves, final do RG 4819. Luciene, a partir de segunda-feira, 5 dias úteis, tá bom? Passa aqui na rádio, pega a sua camiseta que você ganhou na Batalha do Rock. 12:03, já volto, peraí.
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1: 12:06 aqui na Kiss FM. 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Avenida Professor, não é rua, é avenida. Avenida Professor Francisco Morato, 5825, na Vila Sônia. 12:08 aqui na Kiss, a gente começa assim, ó. Midnight Oil com Beds Are Burning.

E abrindo essa hora teve som do surf, Midnight Oil com Beds Are Burning. Meio-dia e 21 aqui na Kiss. Deixa eu ver quem tá por aqui. William Eno. Ah, sim, ele perguntou se tem que chegar com o adesivo já colado. Exatamente, William, lá no pedágio especial da Kiss FM que tá rolando lá na Avenida Professor Francisco Morato, 5825. Deixa eu ver quem mais tá por aqui. O Luca falou Ruby Sorro. Gostou do Rancid, o Luca. Quem mais? Rancid é... Alguém mandou até um palavrão pra falar o quanto gosta de Rancid. O Marco Aurélio, obrigado pela participação. Quem mais tá por aqui? A Ludmilla da Vila Olímpia, quem mais? Paulo Mancuso. Teve alguém que mandou batalha aqui também, o Roberto lá do Manda Aqui. Obrigado, viu, Roberto? Batalha tem mais na segunda-feira a partir das 11 horas da manhã. Todos os dias, às 10 horas tem as 10 da Kiss e logo na sequela tem a Batalha do Rock. Meio-dia e 22, vambora com o Police. Synchronicity.

0: Kings of Leon na Kiss fazendo Sex on Fire. Teve também o Free com Wishing Well e teve Police com Synchronicity. Meio-dia e 32.
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0: Agora meio-dia e 35 aqui na Kiss. O Marcos Teixeira mandou mensagem, falou: Babu, alegria no final de semana com a Kiss FM. Aqui na quente Teresina. Rock, chope e torresmo. Que, ai, ai, ai. A Verônica tá por aqui também. Boa tarde, Babu. Ótimo sábado, Verônica, aqui de São Paulo. Um beijo, Verônica. Obrigado pela participação. Quem mais tá por aqui? Valéria Vendramini e Anderson Avelino de São Bernardo. Aquecendo a churrasqueira no Fedos Bar. Ah, lá no Fedos Bar. Manda um salve pro nosso amigo Sandro. Ô Sandro, grande abraço aí. Ixi, aquela hora que eles mandaram a mim, tava aquecendo agora. Ai, ai. Valéria, Anderson, um beijo pra vocês. Obrigado pela participação aqui na Kiss. Meio-dia e 35, agora a gente vai com o Shelter fazendo Here We Go.

Esse é o Blackberry Smoke fazendo Rock and Roll Again. Teve Nirvana com Lithium, teve também The Cult com American Horse. E abrindo teve o Shelter com Here We Go. Here We Go. Faltando 10 minutos para 1 da tarde, quem tá por aqui? O Gonzalo. O Gonzalo e a esposa Mari Fernandes, lá da Vila Sônia. Tá ouvindo aqui, obrigado, um beijo para vocês, tá bom, casal? A Fátima da Granja Viana também tá por aqui. Fátima, um beijo para você, pro Pedro. Quem mais? Peraí, Alê Silva de Tapecirica da Serra. Ele falou, tô chorando aqui com esse The Cult. Ele gostou que tocou American Horse. Meio-dia e 51 aqui na Kiss.

meio-dia aqui na Kiss, fazendo One Way or Another. Agora, 12:57, tem também o Mr. Big com To Be With You. 12:57, como eu já disse, Leonardo Aguiar Carvalho, do Butantã. Passei no pedágio da Kiss, mestre. Ouvi sua voz em alto bom som aqui na avenida toda. Ah, tá alto o som lá? Nossa, que legal. Pois é, a gente tá no pedágio. Obrigado quem mandou isso daqui, Leonardo Aguiar, do Butantã, passou por lá. Você também pode fazer isso. Sabe onde a gente tá? Avenida Professor Francisco Morato, 5825. Vila Sônia e Cercanias. Presta atenção, tá passando por aí? Todo mundo me escutando aí na avenida. Bairro Vila Sônia, Avenida Professor Francisco Morato, 5825. E presta atenção, passa por lá porque tem umas prendas. Os três primeiros veículos que passarem por lá com adesivo Kiss FM já colados levam um kit perfumaria e cosméticos da Mahogany. Que isso? Vai levar a maquilagem. 9887 não, passa no pedágio. Avenida Professor Francisco Morato, 5825, na Vila Sônia. Zona Este de SP. Quem mais tá por aqui? Deixa eu ver. A Fátima. O Ricardo de Taboão da Serra. Quem mais tá por aqui? Fazia tempo que eu não escutava seu programa, um beijo. Juliana Moura, um beijo pra você também, obrigado pela participação. Vambora então terminar essa hora? 12:59, a gente vai terminar, fazia tempo que eu não tocava, hein? Roubar a mãe, Ramone.

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5: 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Uma hora, cinco minutos. Vambora, mais uma hora a gente vai ficar juntos aqui na Kiss. Deixa eu ver quem tá mandando mensagem. Ih, teve alguém aqui que usou a linguagem das ruas. Fala Babu Cachorro da Babilônia. Boa tarde. Tô com a família fazendo aquele almoço, tomando uma e preparando pro encontro logo mais do Soul Brothers Música ao Vivo. Muita resenha, ele falou. E manda os parabéns pro Montanha, mais um ano de rock na veia. Montanha é o apelido que eu também carinhosamente chamo aqui, o Tacano. O Montanha. Quem mais tá por aqui? Ó? Ih, tem alguém aqui que tá Ben Johnson já. O Almir falou assim, ó. Ô, irmão, manda um panetone pra nós. Que isso? Isso, o Almir hoje no almoço, hein? Ai, ai, ai. Minas Gerais a gente vai agora. Quem tá por aqui? Deixa eu ver. Quem mandou essa mensagem? O Gessé. Bom dia, Babu. Fala aqui de Minas Gerais. Ô, Gessé, grande abraço pra você e todo mundo de Minas, tá bom? Teve mais gente que passou no pedágio, ganhou o kit aqui, ó, o Diniz Lopes. Acabou de mandar mensagem, ganhou o kit da Marrogani e maquilagem. Quem mais tá por aqui? Deixa eu ver no WhatsApp. Teve alguém que colocou assim, ó, rock é vida, Kiss é sucesso. Não deixe o rock sair de você. Manda um beijo pra minha esposa Viridiana e minha filha Samantha. Jardim Brasil. É o pequeno, fala pequeno. Viridiana, Samanta, um beijo pra família, tá bom? 1:06, se liga como a gente começa. Ixi, só biscoito fino naqui. The Doors.

Jesus and Mary Chain aqui fazendo April Skies. Urge Overkill com Girl, You'll Be a Woman Soon. E também teve Doors abrindo com Roadhouse Blues. 1h17 aqui na Kiss. Estão me perguntando aqui, ó. A Mauri, o nome dele, tá perguntando até que horas vai o pedágio. Até as 2 da tarde, viu, Mauri? Dá pra passar por lá ainda, tá bom? Passa lá no nosso pedágio especial. Deixa eu ver o endereço com o Gastãozinho aqui. Avenida Professor Francisco Morato, 5825, lá na Vila Sônia. Atenção, tá passando aí por perto, dá uma chegada lá no nosso pedágio, tem umas prendas. Adriana tá por aqui, deixa eu ver. Ah, ela gostou muito de Jesus and Mary Chain. Ronaldo de Limeira também falou sensacional, Jesus and Mary Chain. Forte abraço e abençoado final de semana pra você também, meu irmão. Todo mundo aí em Limeira, interior de São Paulo, participa ativamente todos os dias. Olha aqui, teve alguém aqui, ó. A Rose Brescanzinho e o Ricardo da Zona Leste, saindo aqui do Parque do Carmo, onde acontece a linda festa das cerejeiras. Coisa linda de se ver curtindo aqui sempre. Ela falou, lembrança ao amigo Aquil Takano. Rose e Ricardo, bom passeio pra vocês. Mandaram uma foto da cerejeira muito bonita, com flores no tom rosa. Um beijo pra vocês, obrigado pela participação, tá bom? Vambora também, vambora, vamos escutar agora. Deixa eu ver o que vai colocar agora. Ah, sim, ó quem chegou aqui agora. Concrete Blonde, Heal It Up. 1h18 na Kiss.

0: Tears for Fears aqui na Kiss, disseminando as sementes do amor. Sowing the Seeds of Love, tem também Concrete Blonde com Heal It Up. 1:28.
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0: Uma hora mais 32 minutos aqui na Kiss FM. Deixa eu ver quem tá por aqui no WhatsApp. Mandou mensagem aqui, deixa eu ver. O Alexandre Melício, de Botucatu, interior de São Paulo. Ele tem um monte de bichinhos em casa e todos com nome de artistas do rock. Olha aqui, ó. Eu tenho uns passarinhos exóticos, que é o Mick Jagger, que é um mandarim. E o Billy Joe. Que legal isso, Alexandre Melício. Grande abraço pra você. Obrigado pela participação. O Hells do Paraíso tá por aí. O Hells do Paraíso, o nome dele. Ele falou o seguinte: carismático bigodão do Tite. Do Tite Chong. Helder Monteiro dos Santos. Obrigado, meu irmão. Grande abraço pra você. Obrigado pela participação aqui na Kiss. Tem alguém aqui, a Adriana, que falou assim: ó, bom dia, Babu. Sábado na maldade. A Adriana Osório, lá do Paraná. Um beijo, Adriana. Obrigado pela participação. 1:33, a gente continua aqui, dá sequência. Agora com Oingo Boingo fazendo Dead Man's Party.

hora e 46 minutos aqui na Kiss FM. O Green Day fazendo Know Your Enemy. Teve Lenny Kravitz, garotão, com Always on the Run. E também Oingo Boingo com Dead Man's Party. Mais 14 minutos só de pedágio da Kiss FM. 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Hoje a gente está lá na Avenida Professor Francisco Morato, 5825, na Vila Sônia. Mais 14 minutos para você chegar por lá. 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Dá tempo ainda, passa por lá, mas tem que ser rapidinho porque acaba às 2 da tarde, ó. Tem foto de gente que já passou por lá, ó. Gonzalo e Mari mandaram até uma foto, pegaram o adesivo, mandaram foto lá do pedágio. Que legal, obrigado, casal. Vamos continuar, a gente vai com Iggy Pop fazendo o B-Side.

0: Smith na Kiss fazendo o How Soon Is Now. 1h58, acabou o pedágio. Acabou o pedágio lá na Avenida Professor Francisco Morato. E tô indo embora também, vai ficar com o Hit, Zé Bu.
1: E aí, Zé Bu, beleza?
0: Beleza, e você, Hit?
1: Ô, rapaz, aí esfriou bem, hein?
0: Você viu, né?
1: Opa!
0: Você veio de moto?
1: Eu ando de moto pra lá e pra cá. Eu tenho uma CB 1600.
0: Tem uma CB
1: chamada Tipo.
0: Ai, ai, ai.
1: Hit, meu Tipo tem 1600.
0: Bom horário pra você, você vai ficar na boa companhia do Hit. Amanhã tô de volta a partir das 10 horas da manhã. Vou deixar aqui pra ir embora. YouTube fazendo Who's Gonna Ride You? Wild Horses. Valeu, Hit.
1: Valeu. Tchau.

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5: Muito bem, eu sou o Rich, estou por aqui até às 5.

0: Tudo bem, rolando por aqui, Tom Petty and Heartbreakers, Free Falling, rolou também Bruce Springsteen e ainda Red Hot Chili Peppers. Segura aí.
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0: Manda bem, rolando por aqui o Rich Sambora, Seven Years Gone. Faltando um minutinho para as três, rolou também Guns N' Roses. Eu volto já.
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4: Muito bem, eu sou o Rich, vamos junto até as 5, lembrando que amanhã, 3 da tarde, tem Ídolos do Rock. Daqui a pouquinho eu vou já postar qual azulejo que vocês vão ganhar, personalizados. E daqui a pouquinho também, às 4 da tarde, tem BR. Segura aí.

0: Muito bem, rolando por aqui, Pets Beach, que showzaço de bola em People Have the Power quando temos 3h31. Lembrando que hoje estarei lá no 31º aniversário da Falcões Motoclube Raça Liberta. Grande abraço pro meu amigo Barata, o presidente da Falcões, showzaço de bola, hein? Um abraço também pro pessoal, todo o pessoal lá, o Bravo, o Palermo, o Luiz, o Volpe, todo mundo, Raça Liberta maravilhosa. Hoje estarei camisetas da Kiss FM a partir das 8h30 da noite, quilômetro 225, entrada ali de Guarulhos, antiga Philips, mais de 40 bandas, Queen Cover, também Metallica, Iron Maiden, Kiss. Nossa, o negócio lá pega fogo, hein? Chega cedo, senão não entra, hein? É muita gente. Hoje, a partir então das 8h30 da noite, estarei com camisetas aqui de FM. Inclusive, vou levar azulejos, hein? Pra galera lá que estará no 31º aniversário da Falcões. Cara, é todo um ano. Mais de 10 anos eu apresento lá pra rapaziada. Nossa senhora, é show. É uma tremenda festa. Mais de 40 mil pessoas. Eu volto já.
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4: Muito bem, estamos de volta. Deixa eu dar um toque pra vocês que amanhã, 3 da tarde, tem Ídolos do Rock. E aí, é uma coisa engraçada. O Ídolos do Rock, o pessoal começa falando comigo já na semana, já esperando o Ídolos do Rock. Domingo, 3 da tarde, amanhã. A brincadeira é outra. Aliás, diga-se de passagem, não tem brincadeira. Ali a coisa é séria. O pessoal que participa do Ídolos do Rock às 3 da tarde... é um público, eu diria que é um público diferenciado, é um público classe A. É um público que chega, senta, sabe o que fala e por que fala. Presta atenção amanhã às 3 da tarde para você ver o que o pessoal pede.

Isso é só uma prévia do que vai rolar amanhã no Ídolos do Rock. Amanhã, no Ídolos do Rock é o seguinte, perguntaram aqui, inclusive, no WhatsApp. Tem muita gente que nunca ouviu, claro, não dá tempo, às vezes também tá com a família, final de semana, que tá numa boa e tal. Ídolos do Rock é só raridade, eu prefiro até muito, muito mais tocar do que ficar falando, porque hoje, você vai no Wikipedia, tem muito locutor falando sobre música e tal, então, cara, eu não curto muito, eu gosto muito, eu não sou muito de falar, de ficar, entendeu? Então, eu gosto mais de tocar do que de falar, então eu toco muita raridade. São bandas que não são modinhas, coisas que vêm pra... bandas que vieram pra ficar, entendeu? Você pega o Maneskin que não veio pra ficar. E outras bandas aqui eu prefiro nem falar. Se você conhece rock a partir de Maneskin, você vai odiar o que vai tocar no Ídolos do Rock amanhã. Eu tenho um público engraçado, um público que... até eu quero... eu acabei de perguntar aqui pra Regiane... se ela lençou, está ela e eu chamo o marido dela de comandante. Estão sempre ouvindo Ídolos do Rock. Regiane, um super abraço para você, para o comandante. Eu sei que amanhã vocês estão presentes, presentes, né? No caso aqui é DDD15. Ela sempre me fala, não sei se é... 15 é interior, eu sei que é interior. Mas eu não sei onde que fica. Ela tá escrevendo aqui, daqui a pouquinho eu falo. Bom, mas amanhã Ídolos do Rock. Ídolos do Rock é para as pessoas adultas. Se você gosta de rock a partir de Maneskin, você vai odiar. Já te comento isso daí. Amanhã coisas do Ídolos do Rock são coisas mais ou menos assim, ó.

Rapidamente eu voltei aqui porque eu preciso falar sobre o que a Juliana Macedo, lá de Curitiba, falou. O que tem de locutor falando, lendo resenha de IA, dá pra ver que é artificial. Eu já falei isso no ar, hein? Eu já falei isso no ar. Para ler é muito fácil. Eu pego uma pessoa que tá passando aqui na calçada da Paulista, abro o microfone, peço para ela ler, ela faz, ela lê e faz. Aí é fácil. O Ídolos do Rock não é assim. Eu queria que as pessoas estivessem aqui do meu lado para ver, para virem o que as pessoas que participam falam e o que eu comento no ar. Então eu prefiro não assim, como tem muito já Wikipedia, IA, então eu prefiro. O Ídolos do Rock, eu não consigo agradar 100%. A produção é minha, a programação também é minha. É óbvio, eu não agrado todo mundo. Mas eu vou na veia do rock and roll. Por exemplo, Captain Beyond.

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1: Muito bem, começando o BR Kiss, já tá valendo uma camiseta, BR Kiss. 99887-4343, tamanho RG e o nome.

0: a madeira. Deixa eu falar uma coisa pra você rapidinho aqui. Eles se conheceram no CPR. Eu vou tocar uma banda aqui que muita gente vai torcer o nariz. Como eu falei, tem coisas que a gente não consegue agradar. Mas cabe tranquilamente no BR. Se conheceram no CPR, montaram uma tremenda banda, um dos maiores vocais do país, na minha opinião. O Flávio parou, está se dedicando somente ao o terço. E essa música começa assim, eu vou até falar para vocês. Vocês sabem que o Flávio Venturini era o vocalista principal do 14 Bis. Mas aqui eu vou contar uma história pra você. Aí a música começa assim, ó.
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0: Só que não é o Flávio, é o Vermelho. Agora entra o Cláudio.
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0: Agora entra o Flávio.
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0: É simplesmente pra você pagar a madeira, né? Seu 14 Bis, Nave de Prata, vamos fazer o seguinte, vamos ouvir inteira.
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Meu grande amigo Marcelo Nova, hein? Estou atrasado. Showzaço de bola rolando por aqui. Camisa de

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6: Muito bem, estamos de volta, vamos juntos. Lembrando que amanhã, 3 da tarde, Ídolos do Rock, e o BR continua por aqui.

0: Próspero Albanese, meu grande amigo, advogado, hein? Isso é a raiz do rock nacional. Rolando por aqui, o Joelho de Porco, Mardito Fiapo de Manga, que showzaço de bola, hein? Foi Guita que pediram? Chora aí, então.
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2: Ok, rodando. Rodando não, rodando.
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4: Ok. O Guita que pediram?

Que merda. Esse fim está potente. 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

0: Rolando por aqui, Ouro de Tolo, Guita e Eu Nasci Há 10 Mil Anos Atrás, Raul Seixas, aí sim, hein? Soraya Cristina Simonetti. Tem final da RG 671-0, 5 dias úteis. Paulista 2200, 15º andar até as 4 da tarde, hein? Belezura? Soraya Cristina Simonetti. Acabou?
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9: Salve, nação roqueira! Tudo bem com vocês? Eu sou Dani Mel e eu tenho uma pergunta pra fazer pra vocês. É rock que vocês querem? Toma! Toma!

0: Não deixe o rock sair de você. Você tá na Kiss FM e a gente viu My Chemical Romance com Welcome to the Black Parade. Teve também Ozzy com Bart at the Moon. Já já tem muito mais.
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Não deixe o rock sair de você, nunca, jamais. A gente ouviu The Cure aqui na Kiss com Love Song. Teve também Peter Murphy com Cuts You Up. E POD, Youth of the Nation. Vamos de Libertine?

0: Você tá na Kiss, a gente ouviu The Urge com This Is Radio Clash. Teve também Screaming Trees com Nearly Lost You e Libertines com Can't Stand Me Now. Já já tem muito mais.
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0: Salve, nação roqueira! Eu sou Dani Mel e agora tem mais uma hora de rock and roll e a gente começa, sabe com quem? Journey, aumenta!

Não deixe o rock sair de você. Você tá na Kiss FM. A gente ouviu Interpol com Slow Hands. Teve também Oasis com Go Let It Out. Peter Schilling com Major Tom. Lembra dessa? E a gente abriu com Journey in Higher Place. Agora tem Sublime.

0: A gente ouviu The Hives aqui na Kiss com Enough is Enough. Teve também Pearl Jam com Running e Sublime com Santeria. Já já tem muito mais.
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Não deixe o rock sair de você nunca, jamais. A gente ouviu Nirvana aqui na Kiss com In Bloom. Teve também Matchbox 20 com This Is, Silverchair com Tomorrow, Lenny Kravitz com California. Quer mais? Vamos de Paramore.

0: Você tá na 15 FM, a gente ouviu Taylor com No Woman. Teve também Bon Jovi com Let It Rock, Stone Temple Pilots com Cinnamon e Paramore com Burning Down the House. Já já tem muito mais.
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0: Salve, nação roqueira, eu sou Dani Mel e eu tenho apenas uma pergunta pra fazer pra vocês. É rock que vocês querem? Que tal Rolling Stones?

A gente ouviu Black Rose aqui na Kiss com Jealous Again, teve também The Struts com Ballroom Blitz e a gente ouviu com Stones, Mixed Emotions. Agora vamos de Imagine Dragons?

0: Não deixe o rock sair de você nunca, jamais. A gente ouviu The Clash com Tommy Gunn. Teve também Killers com Miss Atomic Bomb. E Imagine Dragons, Believer. Já já tem Aerosmith e Youngblood.
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Não deixe o rock sair de você, nunca, jamais. Você tá na Kiss, a gente ouviu The Winery Dogs com You Saved Me. Teve também System of a Down, Kill Rock and Roll, Billy Idol com White Wedding e Aerosmith Youngblood, My Only Angel. Agora a gente vai saber do que? John Cougar Mellencamp.

Hey Ho, Let's Go. A gente ouviu Ramones aqui na Kiss com Bonzo Goes to Bitburg. Teve também Foo Fighters com Learn to Fly. Gente, a história dessa música é muito legal, né? Muita gente ouve essa música e interpreta ela como um hino de superação, uma busca de sentido na vida e uma renovação pessoal, né? Ela foi escrita pelo Dave Grohl. Aí, num programa de televisão, numa entrevista que ele deu, ele falou assim: eu sinto muito decepcionar vocês, mas eu fiz essa música porque eu queria ser piloto de avião. Porque Learn to Fly quer dizer aprender a voar. E ele fala: eu sempre quis pilotar um avião, mas quando eu descobri que tinha muita matemática e muita física envolvida, eu desisti. Mas a música é sobre isso. E depois ele falou uma coisa muito legal. Ele falou assim: na verdade, quando você escreve uma música, ela vai pro mundo. Então, podem ter 50 mil pessoas ouvindo a música. E cada uma entende a música de um jeito diferente, por 50 mil motivos diferentes. Mas o que importa é como a música faz você se sentir. É como ela bate no seu coração. Que lindo, né? Viva Dave Grohl, viva Foo Fighters. Então, só tenho uma coisa pra dizer sobre o Foo Fighters e sobre o Dave Grohl: multiplica, senhor. Oi, gente, eu sou Dani Mel. Obrigada pela companhia, pela sintonia. Espero vocês na segunda-feira, à 1 da tarde, no nosso Conexão Rock. Fechou? Beijo, tchau. Long live rock and roll.

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